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2: O Instituto Nacional de Meteorologia emitiu avisos de vendaval para áreas de 11 estados entre hoje e sábado. Os ventos fortes estão associados à passagem de uma frente fria e ao ciclone extratropical que já se formou na região da fronteira entre Brasil e Uruguai. Os avisos atingem regiões do Rio Grande do Sul, Santa Catarina, Paraná, São Paulo, Rio de Janeiro, Espírito Santo, Minas Gerais, Goiás, Mato Grosso, Mato Grosso do Sul e Bahia. Em meio a tensões diplomáticas entre os presidentes Javier Milei e Luiz Inácio Lula da Silva, o governo da Argentina autorizou a entrada da Marinha Brasileira no país para um exercício militar na próxima quinta-feira. Trata-se da Operação Fraterno 39, que durante 12 dias vai envolver navios, aeronaves e submarinos das duas nações entre as bases navais de Puerto Belgrano e Mar del Plata. Essa operação é realizada anualmente desde 1978. Próxima edição, 11 horas.
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2: O Festival Rio Cello celebra seus 32 anos com uma série de shows gratuitos até o dia 16 de agosto. A abertura será neste sábado, às 11 da manhã, no Museu da...
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2: República no Catete, com homenagem a Tom Jobim e Vinícius de Moraes. No mesmo espaço, no domingo, se apresenta a Orquestra de Cordas da Grota, às 10 da manhã. Você pode conferir a programação completa do festival no Instagram, @RioCelloOficial.
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agora 10 horas e 5 minutos. Uma ótima noite para você que está aqui na JBFM, curtindo a partir de agora o Love Songs, a melhor playlist do seu final de noite. Até a meia-noite vamos ouvir aqueles clássicos da música internacional, curtir canções maravilhosas que eu tenho certeza vão embalar de um jeito bem gostoso a sua noite de quinta-feira. Obrigado pela sua companhia. Temos também muita notícia, muita informação, e o Love Songs de hoje começa muito bem com o grupo America.

Agora 10 horas, 12 minutos. Esse é o momento mais romântico do seu dia, a hora de curtirmos o Love Songs aqui na JBFM.

Roger Daltrey cantou Without Your Love. Ainda Paul Anka com o Peter Cetera, Hold Me Till The Morning Comes. Tivemos também No More Lonely Nights, canção com Paul McCartney. E abrindo o nosso programa de hoje, a saudade com o grupo America, I Need You. Agora canta Phil Collins, Do You Remember? 10 horas, 20 minutos. É o Love Songs no ar aqui na JBFM.

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Agora 10 horas mais 27 minutos. Muito boa noite. É o Love Songs com essas saudades que fazem a gente viajar ao passado.

0: Cool and the Gang, Joanna, Diana Ross, Marvin Gaye, You Are Everything. O grande Phil Collins cantou Do You Remember aqui no Love Songs, agora 10h31.
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0: 10h33, uma noite maravilhosa e obrigado, viu, pela sua companhia.

James Ingram, Linda Ronstadt. A música Somewhere Out There. Você ouviu ainda aqui no Love Songs a canção com o Brad, Everything I Own. Tivemos Kissin' a Fool, Saudade com o George Michael. E a Minnie Riperton cantou Loving You. Agora faltam 12 minutos para as 11 horas. Uma ótima noite para você. Muito obrigado pela companhia que você me faz. Até a meia-noite, clássicos da música romântica aqui na JBFM.

Você está na JBFM curtindo todo o romantismo do Love Songs. Faltam agora 4 minutos para as 11 horas. Muito boa noite.

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0: Esse foi o Stevie Wonder cantando All in Love is Fair. A cantora Chaka Khan com Through the Fire. Gilbert O'Sullivan, Alone Again. 11 horas, boa noite. Eu sou Maurício Berger e nós continuamos juntos até meia-noite com Love Songs no ar. Obrigado pela sua companhia.
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0: A Prefeitura do Rio cancelou as aulas desta sexta-feira na rede pública municipal por precaução devido à previsão de possíveis ventos fortes. O Instituto Nacional de Meteorologia também emitiu alertas para o estado do Rio e prevê risco de quedas de árvores, destelhamentos e danos à rede elétrica. A previsão é de que os ventos possam atingir até 110 km por hora. O Instituto Nacional de Meteorologia prevê para amanhã no Rio um dia de muitas nuvens e possíveis pancadas de chuva e trovoadas. A temperatura deve variar entre a mínima de 18 e a máxima de 37 graus. Próximo informativo, à meia-noite. 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
1: 11 horas, 4 minutos.

JBFM, agora 11 horas 12 minutos. Love Songs no ar até a meia-noite, com a sua melhor playlist para o final de noite. Deborah Laws.

Say You, Say Me, Lionel Rich, Deborah Law's Very Special, Extreme, a música More Than Words. Ainda tivemos o Jackson 5, o início, né, de todo o trabalho magnífico do Michael Jackson. I'll Be There, 11 horas 20 minutos. 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

JBFM, 11 horas 27 minutos. Love Songs, trazendo aquelas músicas românticas que a gente adora curtir e recordar.

0: O som do Bill Medley, Ian Heavy, He's My Brother. Baby, I Love Your Way. O som do Will to Power. E Julie Shear cantou Steady. Agora 11h31, boa noite.
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0: Agora 11:33.

E faltando 19 minutos para meia-noite, a gente tá aqui curtindo esses clássicos da música internacional, trazendo Michael Bolton.

O som dos Carpenters. A música Close to You. Linda, né? Suave, gostosa na voz da Karen. Ainda Michael Bolton. When a Man Loves a Woman. Annie Lennox e a sua versão para o clássico A Whiter Shade of Pale. Também Survive com Jim Buffett. Faltam 12 minutos para meia-noite. Última sequência do Love Songs. Três músicas maravilhosas, eu tenho certeza que você vai adorar.

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1: Milhões de reais em dividendos ordinários aos acionistas. O montante é referente aos resultados financeiros do segundo trimestre. O governo federal vai embolsar 28,67% desse total. Os dividendos serão depositados em duas parcelas, em novembro e dezembro. A remuneração está relacionada à produção diária de 2.927.000 barris de óleo equivalente no trimestre. O presidente Lula sancionou a lei que aumenta a punição para crimes de pornografia com crianças e adolescentes. As penas de 3 a 6 anos de reclusão sobem para 4 a 10 anos. A lei endurece a pena de aliciamento quando houver uso de inteligência artificial, deepfake, perfis falsos, promessa de vantagem ou aproveitamento de relação de confiança. A punição aumenta em um terço se ocorrer venda ou exposição de imagens pela internet e redes sociais. Próximo informativo, 1 da manhã. 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
1: Agora 3:30. Muito bom dia para você. Obrigado pela sua companhia. Eu sou Maurício Berger e continuo ao seu lado nessa madrugada sempre muito musical aqui na JBFM. Que você tenha uma sexta-feira ótima, um dia maravilhoso. E a gente agora vai curtir

JBFM, agora 12:15. Muito bom dia para você que está aqui curtindo muita música e informação.

Right Here Waiting, a saudade com Richard Marx. Tivemos também o grupo The Manhattans, Kiss and Say Goodbye. Lulu Santos cantou Sereia. E Alyssa Stanfield, Never, Never Gonna Give You Up. Agora 19:19, muito bom dia.

0: também Menudo, a música If You're Not Here. Agora 6:30, bom dia pra você que está aqui na JBFM.
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Saudade de Cássia Eller, o segundo sol, Love Strain com Confunction, também Nelly e Kelly Rowland, Dilemma, Betcha My Golly Wall, grupo The Stylistics, JBFM, do seu jeito. Agora faltam 11 minutos para uma hora da manhã.

0: Você ouviu aqui na JBFM o som do grupo Roxette, Wish I Could Fly, I Like It com The Barge. Também a saudade maravilhosa com a Cássia Eller. Muito bem, mais uma jornada que se encerra. Vou ler o noticiário de uma hora da manhã, mas quero desde já agradecer pela sua companhia, pela sua energia, pelo seu carinho, desejar uma ótima sexta-feira para você. Eu, Maurício Berger, logo mais às 10 da noite, estarei novamente contigo para curtirmos juntos mais 2 horas com outro Love Songs. Combinado assim? Então, meu beijo carinhoso, meu abraço todo especial e até logo mais, às 10 horas da noite.
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0: Consulados brasileiros no exterior estão mudando a forma de emitir passaportes. Em vez de imprimir o documento pelo próprio posto, passaram a enviar o pedido ao Brasil, onde o documento é confeccionado pela Casa da Moeda e depois despachado de volta. A alteração já vale para postos em países como Estados Unidos, Alemanha e México. Segundo o Itamaraty, a mudança é resultado de um projeto piloto que, como a

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0: Destiny's Child, Emotion, Rod Stewart, Have I Told You Lately, John Secada, Too Late, Too Soon, 6 horas, bom dia.
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0: Em virtude das previsões de vendaval, a Prefeitura do Rio e o Governo do Estado cancelaram as aulas de hoje na rede pública por medida de precaução. Também estão suspensas as aulas na rede Faetec. A cidade do Rio está em estágio 2 desde as 7h05 da noite passada. O prêmio principal da Mega Sena está acumulado em 165 milhões de reais para o concurso 3042, no próximo domingo. Nenhuma aposta acertou as 6 dezenas sorteadas na noite passada. Os números foram 16, 21, 24, 31, 43 e 54. A aposta simples na Mega Sena com 6 dezenas custa R$ 6,00. Os sorteios dessa loteria acontecem às terças, quintas e domingos. Próximo informativo daqui a pouco às 7 horas, o painel JB Primeira Edição. Outras notícias também no nosso site, acesse jb.fm. 6 horas 2 minutos, bom dia.
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0: Esses foram os britânicos do Supertramp com Logical Song, Titãs, Porque Eu Sei Que É Amor, You Too, Stay. 6h22, bom dia.
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0: Bob Seger na JBFM, Against the Wind, Beto Guedes, O Sal da Terra, Versace on the Floor, Bruno Mars. Faltam 17 minutos para as 7. Bom dia.
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Bom dia, faltam 4 minutos para as 7. Você está na JBFM, muito obrigado pela sua companhia. Muito bom saber que você está por aqui.

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7: Muito bom dia, 7h03, sexta-feira, 7 de agosto de 2026. O painel JB, primeira edição, traz hoje os seguintes destaques. Prefeitura do Rio e Estado cancelam aulas da rede pública devido às previsões de vendaval. Defesa Civil enviou aos cariocas alerta por celular às 5h05 de hoje. Meteorologia também emite avisos de vento forte para 11 estados. Trump restringe cidadania americana para filhos de estrangeiros. 7h04. Vamos agora ao trânsito.
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1: O Instituto Nacional de Meteorologia emitiu avisos de vendaval para áreas de 11 estados até este sábado. Os ventos fortes estão associados à passagem de uma frente fria e ao ciclone extratropical que já se formou na região da fronteira entre Brasil e Uruguai. Os avisos atingem regiões do Rio Grande do Sul, Santa Catarina, Paraná, São Paulo, Rio de Janeiro, Espírito Santo, Minas Gerais, Goiás, Mato Grosso do Sul e Bahia. JBFM 713, bom dia.
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0: Joe Esposito, Lady, Lady, Lady, Michael Bublé, Me and Mrs. Jones, Zélia Duncan e Alberto Continentino, Pontes no Ar, música nova na programação da JBFM. 7:21, bom dia.
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2: Trânsito com retenção na linha vermelha, na altura da BR-040, em direção ao centro. A retenção também entre Amaré e São Cristóvão, por conta do fluxo de veículos, estreitamento de pista, passagem da via sobre a Rua Bela. A movimentação é intensa também nesse momento na Avenida Brasil. Dificuldades, principalmente a partir do Trevo das Missões, em direção ao centro. Lembrando que tem pista molhada em vários pontos da cidade. É preciso redobrar a atenção por conta do risco maior de acidente. Carlos Eduardo Cardoso para JBFM.
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0: A Prefeitura do Rio e o Governo do Estado cancelaram as aulas de hoje na rede pública por precaução devido às previsões de vendaval. A Defesa Civil enviou aos cariocas um alerta via celular às 5:05 da manhã. A cidade segue em estágio 2 desde as 7:05 da noite passada.
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0: E o Rio amanheceu hoje com sol, mas já há sinais de mudança de tempo com núcleos de chuva em algumas regiões do município. A temperatura deve chegar a 37 graus. JBFM 7:26, bom dia.
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1: O presidente dos Estados Unidos, Donald Trump, assinou dois decretos para restringir o acesso à cidadania americana para filhos de estrangeiros. O primeiro trata de casos do chamado turismo de nascimento, em que estrangeiros viajam aos Estados Unidos para que os filhos nasçam no país. Já o segundo decreto impede a concessão de cidadania americana a crianças nascidas no país da América do Norte que sejam filhas de integrantes de missões diplomáticas. JBFM 733, bom dia.
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0: Savage Garden, na JBFM. I knew I loved you. Bryan Adams, Have You Ever Really Loved a Woman? Roupa nova, dona. Faltam 18 minutos para as 8. Bom dia.
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0: O presidente Lula sancionou a lei que aumenta a punição para crimes de pornografia envolvendo crianças e adolescentes. Com a decisão, as penas de 3 a 6 anos de reclusão sobem para 4 a 10 anos. A lei endurece a pena de aliciamento quando houver uso de inteligência artificial, deepfake, perfis falsos, promessa de vantagem ou aproveitamento de relação de confiança. A punição aumenta em 1/3 se ocorrer venda ou exposição de imagens pela internet e redes sociais. JBFM, faltam 15 para as 8. Bom dia.
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1: Em meio a tensões diplomáticas entre os presidentes Javier Milei e Luiz Inácio Lula da Silva, o governo da Argentina autorizou a entrada da Marinha Brasileira no país para um exercício militar na próxima quinta-feira. Trata-se da Operação Fraterno 39, que durante 12 dias vai envolver navios, aeronaves e submarinos das duas nações entre as bases navais de Puerto Belgrano e Mar del Plata. Essa operação é realizada anualmente desde 1978. JBFM, faltam 7 minutos para as 8. Bom dia.
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0: Hey, Leos and the News. Stuck with you. Skank, sutilmente, Daniel Porter, Bad Day, 8 e 2. Bom dia.
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3: Trânsito congestionado na Avenida Brasil, no sentido Zona Oeste, na altura de Irajá, foi por conta de um acidente, uma faixa interditada na pista lateral. O trânsito é lento também nesse trecho na pista central, retenção em trechos da Avenida Brasil em direção ao centro a partir de Irajá até a altura de Manguinhos. Trânsito lento também em Benfica na pista lateral. Trânsito intenso na ponte, há registro de um carro enguiçado na grande reta no sentido Rio de Janeiro. Carlos Eduardo Cardoso para JBFM.
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5: Olá, amigos da JBFM. A sexta-feira promete trazer boas novidades para os clubes cariocas. O Flamengo intensifica a negociação por Luiz Henrique e sonha com o atleta para a disputa da Libertadores. O Vasco deve anunciar hoje o volante Santiago Sosa, argentino que vem do Racing. O Botafogo, a rescisão com Joaquim Correa, que está a caminho do Estudiantes. O Fluminense, o Fico, de

0: The Human League na JBFM com Human. Tina Turner, What's Love Got to Do with It? Marisa Monte, a sua. 8:20. Bom dia.
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3: Trânsito intenso na Avenida Ayrton Senna, em direção à orla da Barra da Tijuca, lento na altura da Gardênia Azul, em função do fluxo de veículos, passando da passarela da Gardênia Boa Movimentação até a Avenida das Américas e Lúcio Costa. Em direção à linha amarela, o trânsito é intenso, tem trecho de trânsito lento no acesso a Tenente Coronel Muniz de Aragão. Isso é reflexo da movimentação da estrada do Gabinal, na altura da Cidade de Deus, e da própria Avenida Tenente Coronel Muniz de Aragão. Carlos Eduardo Cardoso para JBFM.
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0: A polícia do Rio prendeu em flagrante um servidor do Hospital do Andaraí por receptação qualificada de computadores furtados da unidade de saúde. Rafael Batista Xavier Freire foi detido após uma investigação sobre o furto de 31 terminais pertencentes ao hospital. Policiais descobriram que os computadores estavam anunciados para venda numa plataforma de classificados online. Na casa de Rafael, em Bangu, foram apreendidos 12 computadores. JBFM, 8:24. Bom dia.
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1: A Petrobras teve lucro líquido de 52 bilhões e 400 milhões de reais no segundo trimestre. O valor supera em 96,8% os 26 bilhões 652 milhões obtidos entre abril e junho do ano passado. O resultado foi impulsionado pelo recorde na produção do pré-sal e o avanço na cotação do barril do petróleo no mercado internacional após o início da guerra no Oriente Médio, no fim de fevereiro. Analistas projetavam um lucro em torno de 45 bilhões de reais entre abril e junho. JBFM, 8h33. Bom dia.
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0: Everybody wants to rule the world, Tears for Fears, na JBFM Alphaville Forever Young, 8h41. Bom dia.
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3: A Agência Nacional de Vigilância Sanitária proibiu a venda, distribuição, fabricação, importação, propaganda e uso de todos os lotes dos produtos Ozempic Natural, Slim Turbo Premium e Slim CPS Dourado Gold. Segundo a Anvisa, esses medicamentos que prometem emagrecimento eram comercializados sem registro. Além disso, as empresas fabricantes não têm cadastro na agência. JBFM, faltam 16 minutos para as 9. Bom dia.
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1: Consulados brasileiros no exterior estão mudando a forma de emitir passaportes. Em vez de imprimir o documento no próprio posto, passaram a enviar o pedido ao Brasil, onde o passaporte é confeccionado pela Casa da Moeda e depois despachado de volta. A alteração já vale para postos em países como Estados Unidos, Alemanha e México. Segundo o Itamaraty, a mudança é resultado de um projeto piloto que começou a ser implantado no ano passado. JBFM, faltam 8 minutos para as 9. Bom dia.
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0: Rock With You com Michael Jackson. Essa música foi oferecida antes da gravação do Michael Jackson a Karen Carpenter, vocalista dos Carpenters, para o seu álbum solo, que só viria a ser lançado anos depois de sua morte. Ela recusou a música, mas Quincy Jones, produtor do Michael, já pegou a música para ele gravar. E essa música é considerada um dos últimos sucessos da era disco. Michael Jackson com Rock With You na JBFM. 9 horas, bom dia.
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3: O trânsito segue congestionado na linha vermelha em direção ao centro, na altura da BR-040, retenções também depois a partir do Fundão até São Cristóvão em função do fluxo de veículos. Na Avenida Brasil, ainda lenta a movimentação na altura de Irajá, no sentido Zona Oeste. Mais cedo teve um acidente interditando a pista lateral. No sentido centro da cidade, as retenções são mais frequentes a partir de Olaria até a altura de Manguinhos, em trechos da pista central e da lateral. Boa movimentação nesse momento na circulação pela Avenida Repelé. O trânsito é intenso na Presidente Vargas, pista lateral à altura do Prédio dos Correios, no sentido Candelária. Eu estou encerrando agora a cobertura de trânsito desta manhã. Obrigado a você, ouvinte, pela sua atenção. Alexandre Tavares, ouvintes da JB, tenham todos uma boa sexta-feira. Carlos Eduardo Cardoso para JBFM.
0: Obrigado, Gadu, pelas notícias de hoje sobre o trânsito. Bom descanso para você, um ótimo fim de semana. Até segunda.
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0: Elton John e Kiki D, Don't Go Breaking My Heart. Lulu Santos avisa os navegantes. 9:22, bom dia.
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0: O Centro de Operações Rio informa que a Avenida Padre Leonel Franca, na Gávea, tem trânsito intenso no momento. Já na ponte da Juatinga, no elevado das Bandeiras, na autoestrada Engenheiro Fernando McDowell e no túnel Zuzuângel, os motoristas encontram boas condições. Trânsito também flui bem na rua Mário Ribeiro para quem se desloca em direção à Barra da Tijuca.
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0: 9:23, bom dia.
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0: A campanha municipal de vacinação antirrábica no Rio começa neste sábado. Na primeira etapa serão atendidos os bairros do Centro, Zona Sul, Ilha do Governador e Grande Tijuca. No total, 125 postos de vacinação serão disponibilizados nessas regiões. O atendimento será das 9 da manhã às 5 da tarde. A vacinação é totalmente gratuita e protege o animal contra a raiva. JBFM 9:25, bom dia.
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0: Eu sou o grupo Devil, The Captain of Her Heart, Leone, Garotos 2, Take That Back for Good. Faltam 18 minutos para as 10. Bom dia.
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0: A Petrobras anunciou que vai distribuir 17 bilhões e 400 milhões de reais em dividendos ordinários aos acionistas. Montante referente aos resultados financeiros do segundo trimestre. O governo federal vai embolsar 28,67% desse total. Os dividendos serão depositados em duas parcelas, em novembro e dezembro. A remuneração está relacionada à produção diária de 2.927.000 barris de óleo equivalente no trimestre. JBFM, faltam 14 minutos para as 10. Bom dia.
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0: The Doobie Brothers, What a Fool Believes, Capital Inicial, Primeiros Erros, Ed Sheeran, Perfect. 10 horas, bom dia.
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0: Uma faixa da pista central da Avenida Brasil está com trecho interditado na altura da estação Benfica do BRT no sentido Zona Oeste. Segundo o Centro de Operações Rio, o bloqueio é para permitir um serviço de manutenção que está sendo feito pela Conlurb perto da comunidade da Maré. O COR Rio avisa que o trânsito está intenso no local e apresenta retenções desde as proximidades do cemitério do Caju. 10 horas, 1 minuto, painel JB, primeira edição, termina por aqui, depois de ter levado a você os seguintes destaques. Prefeitura do Rio e Estado cancelam aulas da rede pública devido às previsões de vendaval. Defesa Civil enviou aos cariocas alerta por celular às 5:05 da manhã de hoje. Meteorologia também emitiu avisos de vento forte para 11 estados. Trump restringe cidadania americana para filhos de estrangeiros. Painel JB Primeira Edição volta na segunda-feira às 7 horas. Você ainda pode ouvir as notícias do programa de hoje no podcast do painel no nosso site jb.fm. Baixe também o nosso aplicativo. 10 horas 2 minutos. Eu sou Alexandre Tavares, fico por aqui. Estarei de volta no domingo a partir das 7 da manhã. Muito obrigado pela sua companhia até aqui. Bom dia, um ótimo fim de semana. Até domingo.
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Prazer estar com você aqui na JBFM, sexta-feira, enfim, sexta-feira, 7 de agosto de 2026. Então, uma excelente sexta aí pra gente. Sou a Jane Mello, te acompanho. Até as 2 da tarde, música e informação do seu jeito. Pra começar, tem The Cars, Drive.

0: Beatles na JBFM. Here Comes the Sun. Lady Gaga em parceria com Bruno Mars, Nenhum Dia. Djavan, Nenhum Dia. Lady Gaga em parceria com Bruno Mars, Die With Smile. E a primeira de Cars Drive. 10h20, bom dia pra você.
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0: 10h22.
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18: Alimentação balanceada previne várias ameaças à saúde. Frutas, verduras, legumes e proteínas magras ou de origem vegetal ajudam a reduzir o risco de doenças cardiovasculares e câncer. Atente também para o seu check-up médico periódico. 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Eu sou Gilberto Ururaí e lembro a você, saúde é prevenção.

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0: Sadei na JB Smooth Operator. Faltam 20 para as 11. Bom dia para você. Música e informação do seu jeito.
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0: 10h43.
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0: Sweet Dreams aqui na programação da JBFM Rhythmix, Legião Urbana, Monte Castelo, 10h59, bom dia.
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0: A Polícia Militar do Rio faz hoje uma operação em mais de 80 comunidades da capital, Baixada Fluminense, região metropolitana e no interior, para conter a expansão territorial do Comando Vermelho. De madrugada, houve um intenso tiroteio na Gardênia Azul, na zona sudoeste. Criminosos bloquearam a Avenida Ayrton Senna por cerca de 30 minutos com dois ônibus e um caminhão da Conlurb e também puseram fogo em barricadas. O governo do Rio ativou na manhã de hoje o gabinete de crise para gerenciar e acompanhar as condições meteorológicas em todo o estado. O motivo é a previsão de rajadas de vento muito fortes, que poderão ser provocadas pela passagem de uma frente fria. A Defesa Civil Estadual e o Corpo de Bombeiros atuam de forma integrada para adotar medidas preventivas de proteção à população, se for necessário.
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0: O Centro de Operações Rio alerta os motoristas que há um sinal luminoso apagado no cruzamento da Estrada dos Bandeirantes com a Estrada Coronel Pedro Correia, em Curicica. As equipes responsáveis pelo reparo já foram acionadas. Na Barra da Tijuca, uma faixa do BRT está interditada na altura da estação Rio Centro, no sentido Deodoro. A estação está temporariamente inoperante naquele sentido devido a um serviço de manutenção. Próxima informativa ao meio-dia. 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

0: Lucy Hosby na JBFM, The Way It Is, Lighthouse Family Live Again, Flávio Venturini Espanhola. E amanhã, hein? Amanhã e domingo, tem JB do Brasil, de 9 ao meio-dia, o melhor da música nacional. E você não pode perder. 11:19.
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0: O Festival Rio Celo celebra seus 32 anos com uma série de shows gratuitos até o dia 16 de agosto. A abertura será neste sábado, às 11 da manhã, no Museu da República, no Catete, com homenagem a Tom Jobim e Vinícius de Moraes. No mesmo espaço, no domingo, se apresenta a Orquestra de Cordas da Grota, às 10 da manhã. Você pode conferir a programação completa do festival no Instagram, @RioCeloOficial.
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0: 11:21.
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0: para fechar mais uma sequência musical, um dos grandes nomes da música internacional. Phil Collins, True Colors. Por aqui com Land Gang, Cherries, Marisa Monte, Banks Keys e Anita Baker, Sweet Love. Faltam 20 para o meio-dia.
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0: Isn't Lovely na JBFM, Stevie Wonder, Sam Smith, I'm Not the Only One, Marina Lima, Charme do Mundo, e a primeira Barry Wright, o clássico Just the Way You Are. Bom dia pra você, 11h58.
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0: Considerada um dos principais marcos no combate à violência contra as mulheres no Brasil, a Lei Maria da Penha completa hoje 20 anos. Apesar dos importantes avanços com essa lei, ainda há desafios como a subnotificação, a dificuldade no acesso à justiça e os altos índices de feminicídio. Segundo o Fórum Brasileiro de Segurança Pública, só em 2025 foram vítimas de feminicídios no Brasil 1.568 mulheres. Os furtos de hidrômetros, cabos de energia e outros itens fornecidos por concessionárias de serviços públicos no Rio aumentou 16,8% entre janeiro e março deste ano, em relação ao igual período de 2025. A informação é do Instituto de Segurança Pública, que passou a disponibilizar em seu site microdados da violência. Com isso, agora será possível fazer consultas sobre crimes por bairro ou por área de delegacia. Próxima informativa, 1h. 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
0: 12:01.
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2: O trânsito na linha amarela está lento no sentido Fundão, com pontos de retenção desde Inhaúma. Essa situação é reflexo de um acidente ocorrido um pouco mais cedo, envolvendo dois utilitários e um carro de passeio na altura da Avenida dos Democráticos, em Bom Sucesso, próximo à saída 7. 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
4: 99,9, meio-dia e 20.
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0: na JBFM Lover, Come Back to Me. Agora meio-dia e 39, e você? 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

0: a informação do seu jeito na JB. Michael Bublé, Have I Met You Yet? Skank TV, Lionel Rich, I'm Coming Home. E a primeira da sequência, Roxette, It Must Have Been Love. Meio-dia e 59.
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0: A Prefeitura do Rio e o Governo do Estado emitiram nota em que recomendam antecipar o encerramento de todas as atividades não essenciais e permitir a volta para casa mais cedo, de modo a resguardar a segurança dos cidadãos. Entre 10 e 11 da manhã, houve rajadas de vento de 61 km por hora na Marambaia e de 53 km no Forte de Copacabana, segundo o Instituto Nacional de Meteorologia. A Federação Norueguesa de Futebol se tornou a primeira associação filiada à FIFA a defender publicamente a renúncia do presidente da entidade. O argumento é o de que a confiança na liderança de Gianni Infantino foi rompida após a proposta do projeto FIFA Forward Enterprise, que previa vender participações comerciais na Copa do Mundo a investidores privados. A ideia acabou retirada diante da forte reação de várias federações. Próxima informativa às 14h. 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

0: Eyes Is Here na JB Tina Turner. Adele, Someone Like You. Roberta Campos, Minha Felicidade, a primeira da sequência, Diana Ross e Marvin Gaye. Stop, Look, Listen to Your Heart. 1:19.
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0: A Casa Firjan, em Botafogo, recebe a exposição Brasil na Garrafa, Cachaça, Identidade, Cultura e Tecnologia. A mostra convida o público a explorar as dimensões simbólicas, técnicas e industriais deste produto genuinamente brasileiro. A entrada é gratuita. A exposição Brasil na Garrafa fica em cartaz até o dia 4 de outubro na Casa Firjan, em Botafogo. O espaço funciona de terça a domingo, das 9 da manhã às 6:30 da noite.
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0: 1:22.
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0: Simple Red na JB. Stars, nas sequências, ela é Duncan Alma, Michael Jackson, I Just Can't Stop Loving You, e a primeira, a diva Whitney Houston, Saving All My Love For You. 1h39.
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0: O som do Total Africa. Falta um minuto para as duas. Ótima tarde, eu sou o Christian Ferraz. Te faço companhia de agora até às seis com música e informação do seu jeito. Ótima sexta-feira.
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0: O município do Rio entrou no estágio 3 a 1 da tarde devido à intensificação dos ventos. Este é o terceiro nível em uma escala de 5 e significa que uma ou mais ocorrências já impactam o município, afetando a rotina de parte da população. A prefeitura fechou todos os parques públicos naturais e urbanos. Estado e município decretaram ponto facultativo a partir de 1 da tarde e recomendaram a volta para casa mais cedo. O WhatsApp vai deixar de funcionar em celulares Android mais antigos em 1 mês. A partir de 8 de setembro, o aplicativo só será compatível com o Android 6.0, lançado em 2015, ou versões posteriores. Para continuar usando a ferramenta, a pessoa terá que atualizar o sistema ou transferir a conta para um aparelho com versão mais recente. Em novembro, será a vez dos iPhones. Próximo informativo às 3 horas. Outras notícias no site jb.fm.
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0: 2:01.
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clássico da MPB aqui na JBFM, Maria Bethânia, Cheiro de Amor. Composição de J. Moraes, Paulo Sérgio Vale, Ribeiro, Duda Mendonça. Lançado originalmente em 1979, naquele álbum emblemático Mel, de Bethânia. Ainda por aqui, Bryan Adams, Heaven. 2:10. Boa tarde, você está na JBFM.

0: Lisa Stansfield, Baby Come Back, Take That, How Deep Is Your Love. JBFM, são 2h17, boa tarde.
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0: Em Botafogo, a rua Mena Barreto tem trânsito lento a partir da rua São João Batista. Já no Voluntários da Pátria, trânsito sem retenções ao longo da via. No viaduto Santiago Dantas, trânsito intenso desde a praia de Botafogo. Ainda na Zona Sul, a Avenida Padre Leonel Franca tem congestionamento a partir do túnel acústico até o acesso à rua Mário Ribeiro, no sentido Lagoa. Em direção a São Conrado, são boas as condições.
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0: 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Agora 2h19.
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0: Musicão na programação de sexta-feira da JBFM. A dupla britânica Wham! Wake Me Up Before You Go Go, lançada em 1984. Música escrita e produzida pelo George Michael. Você curtiu aqui na JB. São 2h37. Boa tarde.
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Gilberto Gil, querido, vamos fugir. Aproveito para lembrar que amanhã, 9 da manhã, tem JB do Brasil. Não perca. Faltam 9 minutos para as 3. Boa tarde.

0: O som do Supertramp, Breakfast in America, Mr. Broken Wings, JBFM, faltam 2 minutos para as 3. Boa tarde.
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0: A Anvisa revogou a proibição que impedia a Shopee de anunciar e comercializar medicamentos. A venda, no entanto, permanece restrita a produtos regularizados, comercializados por farmácias e drogarias com licença sanitária, que poderão usar o site como canal de logística e entrega. A decisão também estabelece que só podem ser comercializados itens com registro regularizado junto à Anvisa. A Casa Branca postou uma montagem do Homem-Aranha com a frase "criminosos estrangeiros serão pegos e deportados". Não é a primeira vez que o governo americano usa a figura de um super-herói para propagar a política do presidente Donald Trump contra imigrantes. Em 2025, a conta oficial da Casa Branca no X já havia postado um meme de Trump como super-homem. A Marvel ainda não comentou a postagem. Próximo informativo às 4 horas. 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

coisa linda ouvir Djavan, meu bem querer, aqui na programação da JB, música lançada em 1980, um dos maiores clássicos da nossa música. Djavan que faz show neste fim de semana aqui no Rio, Djavanear 50 anos, só sucessos. Ele é muito maravilhoso. Ainda por aqui, Chicago, You're the Inspiration, 3 horas e 10 minutos. Bom ter você na JBFM.

0: Rich, som da inglesa Gabriel, ainda Same Mistake, James Blunt, são 3h17. 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O vídeo desta semana é com Kel Smith e Daniel Jobim cantando Brigas Nunca Mais, no cover artístico JBFM de 2024, uma raridade que você encontra lá no nosso YouTube. Confirmando, são 3h17, boa tarde.
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7: Olá, tudo bem? As concessões de crédito imobiliário no país somaram mais de 180 bilhões de reais no primeiro semestre. O crescimento foi de 23% em relação ao mesmo período de 2025. Foram financiados 850 mil imóveis entre janeiro e junho. Considerando as operações com recursos do Sistema Brasileiro de Poupança e Empréstimo, o SBPE, do Fundo de Garantia do Tempo de Serviço, o FGTS, e fontes livres. Os dados são da ABCIP, a Associação Brasileira das Entidades de Crédito Imobiliário e Poupança. Eu fico por aqui e até amanhã.

0: Um dos hits do álbum No Protection, lançado em 1987 pela banda Starship. Nothing's Gonna Stop Us Now, Inner Circle, Black Roses, Cássia Eller, All Star, JBFM 3:37.
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0: O som dos australianos do Man at Work. A emblemática canção anti-guerra It's a Mistake, composição do Colin Hay, música lançada em junho de 1983. E você curtiu aqui na JB. Faltam 3 minutos para as 4.
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0: A Trens RJ e o Metrô Rio anteciparam hoje o horário de pico para 1 da tarde por conta do aviso meteorológico que prevê ventos de mais de 90 km por hora. A Rio Ônibus também antecipou o reforço da frota. Neste momento, o sistema metroviário opera normalmente, com intervalos regulares nas linhas 1, 2 e 4. O município do Rio está em estágio 3, após a previsão de intensificação dos ventos para as próximas horas. Peru e México anunciaram hoje que retomaram as relações diplomáticas. Em novembro do ano passado, o Peru rompeu relações com o México após o governo mexicano conceder asilo à ex-primeira-ministra peruana Betsy Chávez na Embaixada do México em Lima. Ela é processada pela tentativa de golpe de Estado de 2022 do ex-presidente Pedro Castillo. Próximo informativo, às 5 horas, o painel JB, segunda edição. Outras notícias no site jb.fm.
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0: 3:59.
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0: and the Gang, Joanne, Phil Collins, You'll Be My Heart, JBFM, são 4h19.
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0: Na Zona Sul, a rua Jardim Botânico tem trânsito lento, no sentido Gávea, entre o Parque Lage e o Jockey Clube. Em direção ao Maitá, a movimentação está intensa ao longo da via. Em outro ponto da cidade, na linha vermelha, o sentido Baixada tem retenção entre o Caju e o Galeão. Já no sentido centro, há congestionamento entre a linha amarela e São Cristóvão.
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0: Agora 4h22.
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12: Doce Maravilha. A festa da cultura brasileira. Caetano Veloso convida Emicida. Paulinho da Viola convida Maria Betânia. Os Paralamas do Sucesso comemorando 40 anos de Selvagem. Fresno comemorando 10 anos de A Sinfonia.

0: Tears for Fears, Advice for the Young at Heart, ainda Ed Sheeran, Photograph, Kid Abelha, Grande Hotel, Brad, abrindo o módulo com Guitar Man, são 4h38.
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6: Faltam 20 minutos para as 5.
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0: Caixa D, The Sweetest Taboo, Madonna, La Isla Bonita, Ivan Lins, Lembra de Mim, JBFM, faltam 2 minutos para as 5, na volta tem o painel.
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0: Cinco horas, um minuto, sexta-feira, 7 de agosto. O Painel JB, segunda edição, traz hoje os seguintes destaques. Rio de Janeiro entra em estágio 3 por previsão de ventos fortes. TSE cria órgão para monitorar desinformação e uso indevido de IA nas eleições. Tribunal dos Estados Unidos barra projeto de Trump para construir salão de baile na Casa Branca. Daniel Pérez é aprovado pelo Senado americano para embaixada no Brasil. Os detalhes a partir de agora no Painel JB, segunda edição.
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0: Para começar, tem as informações do tempo e do trânsito. Ana Rodrigues, boa tarde.
9: Boa tarde, Cristiano. Boa tarde, ouvintes da JBFM. A previsão para hoje à noite é de céu parcialmente nublado a nublado com chuvas isoladas, ventos moderados a fortes e temperatura estável, máxima para as próximas horas de 26 graus. Devido à liberação de servidores públicos por conta da ameaça de vendaval, o trânsito está reduzido nas principais vias do Rio. Na Avenida Borges de Medeiros, movimentação mais intensa em direção ao túnel Rebouças. Trânsito fluindo bem no túnel Rebouças, no sentido Zona Norte, assim como no sentido Zona Sul. Ana Rodrigues para JBFM.
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1: O ministro do STF, Flávio Dino, determinou hoje que a Polícia Federal analise se há indícios de crimes na execução das chamadas emendas PIX de transferências especiais. A decisão ocorre após um relatório técnico do Tribunal de Contas da União apontar graves irregularidades e danos ao erário. O documento foi enviado ao STF em 31 de julho. Dino também determinou que o diretor-geral da PF, Andrei Rodrigues, priorize a análise dos casos onde o TCU já identificou prejuízos diretos aos cofres públicos. JBFM, são 5:12.
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0: Bill Medley, Jennifer Warnes, I've Had the Time of My Life, ainda Titãs, Rod Stewart, Lighthouse Family, abrindo o painel, agora 5h20.
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3: Ponte com lentidão no sentido Niterói dos acessos até o pedágio, travessia em 31 minutos. No sentido Rio, lentidão nos acessos e também no vão central, travessia em 20 minutos. Linha amarela com trânsito fluindo bem, tanto no sentido Fundão quanto na direção Barra. A Avenida Brasil está com a faixa liberada na altura do BRT Baixa do Sapateiro em Bom Sucesso, no sentido Zona Oeste, após a retirada de um ônibus enguiçado. Trânsito intenso no local. Ana Rodrigues para JBFM.
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0: A previsão de fortes rajadas de vento para hoje provocou cancelamento e adiamento de diversos eventos no Rio. Um deles é o Festival Doce Maravilha, realizado na Marina da Glória, que cancelou toda a programação de hoje. Segundo a organização do evento, o público poderá pedir reembolso ou usar a entrada no sábado ou no domingo. JBFM 5h25.
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1: Considerada um dos principais marcos no combate à violência contra as mulheres no Brasil, a Lei Maria da Penha completa hoje 20 anos. Apesar dos importantes avanços com essa lei, ainda há desafios como a subnotificação, a dificuldade no acesso à justiça e os altos índices de feminicídio. Segundo o Fórum Brasileiro de Segurança Pública, só em 2025 foram vítimas de feminicídios no Brasil 1.568 mulheres. JBFM, são 5h34.
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0: Creedence Clearwater Revival com Have You Ever Seen the Rain? Antes Mariah Carey, Bye Bye e Skank, Resposta.
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0: A Corte de Apelações dos Estados Unidos ordenou hoje que o governo interrompa a construção de um salão de baile na ala leste da Casa Branca. O projeto defendido pelo presidente Donald Trump custaria 400 milhões de dólares, cerca de 2 bilhões de reais, aos cofres norte-americanos. A decisão aponta que a reforma é ilegal. O governo americano ainda pode recorrer e, caso isso ocorra, o julgamento será levado para a Suprema Corte do país. JBFM 5:42.
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1: O Tribunal Superior Eleitoral criou um órgão para monitorar a divulgação de conteúdos falsos, as fake news e o uso indevido de inteligência artificial nas eleições de outubro. Segundo a Corte, o Conselho será composto por especialistas de áreas consideradas estratégicas e vai assessorar o presidente do TSE, Cássio Nunes Marques. Os integrantes do Conselho ainda serão definidos pelo Tribunal. JBFM 5 e 53.
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0: Backstreet Boys, As Long As You Love Me, Vanessa da Mata e Ben Harper, boa sorte, good luck, JBFM, 6 horas.
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3: Boa movimentação nas avenidas Armando Lombardi e Ministro Ivan Lins. Ponte da Joatinga com tráfego reduzido. Trânsito fluindo bem na Avenida das Américas, no trecho do BRT Bosque Marapendi. Tráfego sem problemas no trevo das Forças Armadas. Na Estrada do Galeão, boas condições nos dois sentidos, na altura da base aérea. A movimentação está boa na linha vermelha, nos trechos da rodovia Washington Luiz e do hospital da UFRJ. Na altura da maré, tráfego intenso no sentido Baixada. Ana Rodrigues para JBFM.
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16: Olá, amigos da JBFM. O presidente do Flamengo, Luiz Eduardo Batista, não autorizou subir o teto da oferta por Luiz Henrique. 25 milhões de dólares era o máximo, 30, 35, nem pensar. Por isso, a negociação está travada. O Botafogo anunciou a renovação de contrato do capitão Alex Telles, agora até dezembro de 2028, e a liberação de Joaquim Correa para o Estudiantes. O time faz o clássico amanhã com o Fluminense. Aliás, jogo importante para a permanência de Luiz Ubeldia, que ainda não venceu pós-Copa do Mundo, e o time foi eliminado na Copa do Brasil. O Vasco da Gama recebeu o atacante Facundo Colídio, que veio do River Plate, e aguarda Santiago Sousa, os novos reforços. Eu sou o Fábio Azevedo e volto segunda-feira no Painel JB, primeira edição por dentro do jogo, e desejo a você uma excelente sexta-feira.
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0: Tina Turner, The Best, Cidade Negra, onde você mora, e ainda Adele com Rolling in the Deep, JBFM 6:20.
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2: Na Avenida Maracanã, a movimentação está intensa no trecho com a rua Professor Eurico Rabelo. Avenida Rei Pelé, com movimentação mais intensa em direção ao Meier, no trecho com a Avenida Professor Manuel de Abreu. Rua Jardim Botânico, com trânsito intenso, na altura da rua Pacheco Leão. Ana Rodrigues para JBFM.
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0: A Prefeitura do Rio vai ampliar a partir de segunda-feira a operação do Rio Rotativo Digital na Zona Sul. Na nova etapa, o sistema vai operar mais de 1.700 vagas na Orla do Leme, Copacabana, Ipanema e Leblon, com 80 guardadores credenciados. O Rio Rotativo Digital começou na Lagoa Rodrigo de Freitas. No fim do mês, o sistema chegará a Tijuca, São Conrado e Barra da Tijuca. JBFM 6:24.
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1: A produção de veículos no Brasil manteve o ritmo de expansão em julho, segundo dados divulgados pela Associação Nacional dos Fabricantes de Veículos Automotores. As montadoras fabricaram quase 254 mil automóveis em julho, 5,9% acima do registrado no mesmo período de 2025.
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1: O dólar caiu 0,46% e fechou a R$ 5,08 para a venda. O euro baixou 0,13% e foi negociado a R$ 5,87. A Bovespa encerrou o pregão com queda de 1,73% aos 172.504 pontos. JBFM, 6h33.
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0: Desiree, You Gotta Be Steve Wonder, Overjoyed, e ainda a balada de Jorge Versilo com Algo Me Diz, JBFM 6:40.
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0: O Senado dos Estados Unidos aprovou hoje a indicação de Daniel Pérez para ser o novo embaixador do país no Brasil. Ele recebeu 51 votos a favor e 47 contrários. O nome de Pérez agora será encaminhado para aprovação do Itamaraty, que poderá conceder ou não a autorização necessária para que um embaixador assuma suas funções. Daniel Pérez foi indicado em junho pelo presidente americano Donald Trump para assumir o posto que está vago desde janeiro de 2025. JBFM 6:41.
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1: O desmatamento na Amazônia brasileira caiu 36,87% entre agosto de 2025 e julho de 2026 e atingiu o menor nível da série atual do Sistema de Detecção de Desmatamento em Tempo Real do Instituto Nacional de Pesquisas Espaciais. Foram cerca de 2.874 quilômetros quadrados sob alerta no período, contra aproximadamente 4.495 quilômetros quadrados no ciclo anterior. JBFM, faltam 8 para as 7.
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0: Donald Fagen, IGY, What a Beautiful World, Ana Carolina, Problemas e ainda Sam Smith com Stay With Me, JBFM 71.
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3: Em Ipanema, o incêndio em um imóvel residencial na rua Joaquim Nabuco interdita uma faixa da via na altura da rua Bulhões de Carvalho. Bombeiros Sete Rio e Guarda Municipal atuam no local. Na linha amarela, uma faixa está ocupada no acesso para o sentido Zona Oeste da Avenida Brasil devido a um acidente envolvendo uma moto. Trânsito com retenções no trecho. Em Campo Grande, a Avenida Cesário de Melo está com movimentação intensa em direção a Bangu. No sentido Santa Cruz, boas condições. Ana Rodrigues para JBFM.
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12: Tá chegando aos cinemas um drama argentino que eu adorei, As Correntes. Esse é um filme, uma delicada reflexão sobre saúde mental e a dificuldade, muitas vezes, de permanecer à tona quando alguma coisa dentro da gente começa a afundar, né? Ele conta a história de uma estilista argentina que viaja para Genebra para receber um prêmio importante e ali ela comete um ato impulsivo contra a própria vida, que desencadeia uma inesperada acofobia, pânico de água, né? Aí quando volta para Buenos Aires, ela passa a conviver com esse medo paralisante. E enquanto tenta manter ali a normalidade, ela trava também uma batalha silenciosa que ninguém parece entender totalmente. O filme constrói uma narrativa de rara sensibilidade sobre reconstrução e vulnerabilidade. E se o filme fala sobre sofrimento invisível, também fala sobre esperança, porque no fim o amor, né, tem o seu poder de cura e de resgate. Corre pra ver. Tô indo, mas eu volto. Sou Renata Boldrini, com as notícias do cinema.
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0: Elton John, Nikita, Djavan, Acelerou e Monica Before You Walk Out of My Life. JBFM 7:24.
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3: Ponte com boas condições nos dois sentidos da via. Travessia em 13 minutos, tanto no sentido Rio quanto na direção Niterói. Na Zona Sul, a movimentação está intensa na Rua Pinheiro Machado, nos dois sentidos. Túnel Santa Bárbara, com trânsito fluindo bem, tanto em direção ao Catumbi quanto na direção Laranjeiras. Na Praia de Botafogo, trânsito intenso. Viaduto Santiago Dantas, com boas condições. Ana Rodrigues, para JBFM.
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0: A Agência Nacional do Petróleo, Gás Natural e Biocombustíveis revogou a autorização de funcionamento da Refit, a antiga refinaria de Manguinhos. A decisão foi tomada por unanimidade pelos integrantes da ANP, que teve como fator determinante o cancelamento do CNPJ da empresa.
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0: O Rio vai ter um sábado com sol e poucas nuvens. Segundo o Instituto Nacional de Meteorologia, a temperatura deve variar entre a mínima de 18 e a máxima de 31 graus. JBFM 7:28.
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0: José Feliciano, a Wanna Be Where You Are, JBFM 744.
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0: O advogado e empresário Abelardo Delais Priela, de 47 anos, tomou posse hoje como presidente da Colômbia. Ele assume o cargo após derrotar nas eleições de junho o senador Ivan Cepeda, aliado do agora ex-presidente Gustavo Petro, por uma margem de apenas 250 mil votos. Espriella obteve 49,66% dos votos no segundo turno e chega ao poder com um discurso antissistema e defendendo o magnata à direita na Colômbia. JBFM 744.
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0: Sixpence None the Richer, Kiss Me, Paralamas, Lanterna dos Afogados e Bruno Mars, When I Was Your Man, JBFM 8 e 3.
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2: O trânsito permanece lento na rua Joaquim Nabuco, na altura da rua Bulhões de Carvalho, após a via ser interditada para combate a incêndio em um imóvel residencial. Bombeiros de Sete Rios atuam no local. Na Avenida Brás de Pina, no sentido Penha Circular, uma faixa está ocupada na altura da Rua da Justiça devido a um acidente envolvendo duas motos. Equipes do Corpo de Bombeiros atuam no local com apoio da Guarda Municipal e da Polícia Militar. Ana Rodrigues para JBFM.
0: 8h04, o painel JB segunda edição termina por aqui, depois de ter levado até você os seguintes destaques. Rio de Janeiro volta ao estágio 2, após previsão de ventos fortes. TSE cria órgão para monitorar desinformação e uso indevido de IA nas eleições. Tribunal dos Estados Unidos barra projeto de Trump para construir salão de baile na Casa Branca. Daniel Pérez é aprovado pelo Senado americano para a embaixada no Brasil. O painel JB segunda edição volta na segunda-feira, às 5 da tarde. E você ainda pode ouvir todas as notícias do programa de hoje no podcast do painel no site jb.fm.
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0: Duran Duran, Lay Lady Lay, Marvin Gaye, Sexual Healing e ainda Cazuza faz parte do meu show, JBFM 8:22. 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Em Senador Vasconcelos, um acidente entre um ônibus e um carro ocupa uma faixa da Avenida Santa Cruz, na altura da estrada do Pré, no sentido Campo Grande, e deixa o trânsito intenso na região. O Centro de Operações da Prefeitura informa que a ciclovia Tim Maia foi reaberta no trecho entre a Praia de São Conrado e a Passarela Metálica do Vidigal, por volta das 7h45 da noite, após a ausência de registros de ventos fortes na região nas últimas 3 horas.
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0: George Benson, Kisses in the Moonlight, James Blunt, Carry You Home, Zélia Duncan, Catedral, JBFM 8:41.
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0: Billy Joel, Uptown Girl, Fábio Júnior, Caça e Caçador e ainda Phil Collins com One More Night, JBFM 8:55.
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0: O presidente Lula voltou a criticar hoje o secretário de Estado norte-americano, Marco Rubio. As declarações foram feitas durante uma visita ao Instituto Nacional de Pesquisas Espaciais em São José dos Campos, no interior de São Paulo. Lula disse que Rubio não gosta do Brasil e da América Latina. No evento, petista também citou seus encontros com o presidente americano e afirmou que foi bem tratado por Donald Trump. A Agência Nacional de Proteção de Dados instaurou hoje um processo de fiscalização contra a plataforma Discord, por apurar indícios de descumprimento do Estatuto Digital da Criança e do Adolescente. O Discord é uma plataforma popular entre jovens e jogadores de games online e terá agora 5 dias úteis para apresentar informações sobre mecanismos existentes para prevenir e combater violações graves contra crianças e adolescentes. Próximo informativo às 10 horas. 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